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0: Brasiverso Hetzel na presença do seu brasileiríssimo coração. E estamos aqui de novo com Bruno Jones, porque nos encontramos nos Alpes Suábios e resolvemos... Eu tô com um pouco de eco no meu retorno, mas eu acho que eu já dei um jeito nele aqui. Deixei aqui... Enfim, mas assim, eu e Bruno... Bruno e eu temos a seguinte história para contar. Ele é um filho hoje, nesse momento, sem mãe. E eu sou uma mãe sem filho, que ele está lá no norte, na verdade, no meio da Alemanha. E a mãe do Bruno está no Brasil. E aí a gente resolveu espontaneamente, inclusive pelo sucesso do último programa que ele teve aqui, cantando e tocando com as outras pessoas. Tá rindo porque é bobo, não sabe a força musical que tem. E aí, ó, coisas que vocês estão vendo ali. No... E eu resolvi fazer isso mesmo, assim, meio na louca, porque inclusive estou muito resfriada, quem me conhece está ouvindo a minha voz. Mas a gente tem umas mães muito legais, né, Bruno? A gente já tocou aqui uma música que a mãe dele gosta muito, que é Espumas ao Vento, do Fagner. E já tocamos Yvonne Cury, que era uma coisa que a minha avó amava. E o Bruno ainda falou, que legal essa música, nunca tinha ouvido. Maria, os mais velhos vão saber, Yvonne Cury e Maria. Foi um negócio muito forte no sentido de fazer sucesso. E é isso, Bruno. Boa noite.
1: Boa noite.
0: Então, o que nós vamos fazer aqui? Tem muita coisa pra fazer, vamos começar.
1: Quando não souber, a gente faz música.
0: Então, a primeira coisa que eu gostaria de fazer, e que eu acho que é muito importante pra mim, mas vocês vão gostar também, é que a minha mãe gostava muito de uma música e eu acho super, super, hiper legal tocar isso pra ela agora. Minha mãe já não vive mais há muito tempo, mas vamos tocar o Ivan Lins, depois a gente volta. Fala assim no microfone.
1: Sim, vamos tocar. Tô curioso de ouvir qual é essa música dele.
0: Ah, você conhece, você vai ver. Vamos lá baixar o meu microfone e botar isso para tocar. Tadã! Brasiverso, Hetzel, Dia das Mães, 26.

0: Madalena, uma das músicas mais escutadas pela minha mãe, que inclusive se chamava Marilena. E eu tenho muito prazer de ouvir sempre, porque é uma saudade boa que ela causa. Bem-vindos vocês aí que estão nos vendo ao vivo no Facebook. Fazia tempo que a gente não conseguia fazer uma live aí. Tive que fazer uma reconfiguração. Estamos no estúdio com Bruno Jones. A gente já está conversando aqui faz um tempo. A gente não pode ligar por causa dos direitos autorais, das músicas que a gente não toca. Bruno, fala um oi lá. Fala um oi.
1: Oi, pessoal. Oi, pessoal. É o pessoal mais do Brasil, né? Tá em português.
0: Não, o meu Facebook, ele tem bastante gente do mundo. Daqui. Tem bastante gente lá.
1: Um prazer conversar com vocês aqui. Da Alemanha, da Europa, onde vocês estiverem.
0: Então, o Bruno esteve aqui no último Brasil Viação Red Show e hoje a gente se encontrou, me repetindo aqui, desculpe o pessoal que está lá fora, mas a gente se encontrou lá em Münzinger, nos Alpes Suábios. Ele trabalha lá e eu estudo lá. E a gente se encontrou e chegamos à conclusão que o Bruno sem mãe aqui e o meu filho longe daqui, que a gente devia fazer o programa, mesmo eu estando, me perdoem, super resfriada. Horrível fazer isso online, mas é isso aí, ao vivo é isso mesmo. Corajosos. Só que a gente vai começar com um negócio bem legal que o Bruno fez, que é uma música que ele fez para uma mãe, cujo filho não está mais nessa dimensão. Conta essa história um pouquinho, Bruno.

0: pra amiga que tava já não sei quanto tempo, acho que 2 anos, ainda em luto, e esse luto eterno que não passa, né? E aí ela queria que me deu essa missão, mas foi um desafio, né? Puxa, a ideia era conseguir ter uma música que ajudasse essa mãe a seguir em frente, a voltar a viver, voltar a brilhar. E como que faz isso, sendo que o filho partiu? E aí, durante a letra começa nessa dor do luto. E ela vai evoluindo, levando a mãe a perceber a situação de uma forma nova. E aí, com essa nova percepção, ela consegue
1: ir pra outra. A música é linda, gente. É linda. É demais.
0: A letra é especial.
1: Vão se preparando aí, que vocês vão se emocionar. Ainda mais num dia como hoje. Porque mãe é mãe, né, cara? Mãe é mãe. E essa junção, né? Porque é uma continuidade, é um processo. A gente falou disso hoje. Toda mãe tem um filho. Todo filho tem uma mãe. Todo filho já teve uma mãe. Toda mãe já teve outra mãe. E as coisas vão indo. Eu tava aqui meio emocionada ouvindo Yvon Cury. Acho que faz, sei lá, uns 15 anos que eu não via. Tem um LP em algum lugar da minha casa. Um disco de vinil. E então, assim, é muito legal, num dia que nem hoje, a gente pensar nessas pessoas que já passaram por essa dimensão. E as pessoas até que estão ainda nessa dimensão, que nem adoraria estar dando um abraço no meu filho, né? E você adoraria estar dando um abraço na minha mãe, por mais que a gente estivesse falando sobre isso. A gente tá aqui, vamos ouvir, deixa o Bruno tocar, que vocês vão ver o que a gente tá querendo dizer.

0: Então, tá ouvindo as palmas?
1: Tá ouvindo as palmas? Eu tô. Aliás, eu tô ouvindo a emoção também. Se uma pessoa ouviu isso e principalmente entendeu essa letra e não se emocionou, é porque alguma coisa não tá muito legal com ela, né? Ó, o pensamento, foi uma pergunta.
2: Eu acredito que essa letra comunica muito com quem teve alguma perda.
1: Alguma perda?
2: É.
1: Bom, é, se você não conhece...
2: Às vezes
1: é
2: a pessoa não conhece ainda esse sentimento.
1: Entendi. É. Eu acho que você está certo.
2: Muitas vezes eu leio... Puxa, não perdi um filho, nem tive ele ainda. Ainda, quem sabe... Mas...
1: Pelo menos você ainda fala...
2: Ainda,
1: porque eu conheço muita gente da sua geração, mas principalmente dessa que tá vindo depois de você.
2: Eu não tô pretendendo ter, mas eu também não tô deixando o campo fechado.
1: É, mas tem muita gente que eu conheço que entra nessa vibe de que realmente o mundo não tá valendo muito a pena para você criar vidas novas. Tá muito cheio.
2: Ah, eu acho que tem razão. É, o mundo tá bom demais. Por outro lado, o mundo tá muito especial. Depende. Mas olha, eu penso em coisas que eu perdi, às vezes. Ou quando eu canto essa letra, e aí me vem uma emoção forte. Não, talvez tão profunda quanto uma mãe. Mas,
1: olha,
2: acho que comunica.
1: Eu falo sempre uma coisa. Inclusive, eu tenho uma grande amiga. Não sei se ela vai... tá vendo isso, que acabou de ter um bebê e ela falava que não sabia se achava que ia ser legal. E eu conversava do alto da minha idade, do alto da minha experiência, né? Que as pessoas que estão lá fora, inclusive, conhecem a história que para mim foi muito difícil ter filhos e quando eu desisti, eu tive um. Bem tarde, inclusive, né? Mas eu falava para ela assim. Eu falo isso muito também pro meu próprio filho. Maternidade, e aí eu não sei como é que é paternidade, tá? Mas a maternidade é uma coisa assim. A maternidade vem aqui. E a segunda maior emoção, a segunda maior experiência, e olha, tem muita experiência legal nessa vida, de amor, de realização e tal. Ela vem... mas muito depois. Conversa com a sua mãe. Você tem dois irmãos, né? Que você me falou hoje. Mas então assim, você tem aqui... e aí tem uma puta distância... da segunda experiência... que te movimenta. Aquela hora que... o médico vem e coloca aquela vida na sua mão... e você olha... no meu caso ele tinha... a covinha tinha... um negócio na orelha que eu também tenho... e eu falei... claro que é meu filho... esse momento... o momento do nascimento... o momento que você olha o seu filho pela primeira vez... olha... desculpa, gente... desculpe também todos os meus amores... desculpem todos os meus amigos... desculpem todos os meus companheiros de projeto... por mais que vocês achem legais as coisas que eu fiz na vida... não tem nada neste mundo que a gente conhece... que... seja igual a essa emoção. E aí é que eu falo... mundo ruim, mundo mal... tudo bem, pode ser que você tenha um filho doente... pode ser que seu filho te dê um puta de um trabalho... as emoções negativas que um filho te causa também são muito grandes... mas eu acho que não tem nada que seja tão legal quanto conseguir isso. Eu acho que é o seu ou o meu... eu não sei. Tem um telefone tocando aqui. E. É, mas não. Quem é?
3: Heloísa.
1: É, não, deixa ela. Depois, Heloísa, depois te ligo. A gente tá gravando com o meu telefone e ele tava tocando aqui, tava um. Mas assim, eu sempre falo isso. Então, assim, quando assim, se você tiver essa dúvida, você se lembre disso, porque eu acho que. Eu acho que também não tem aprendizado melhor na vida. Você sempre cresce muito, você sempre tem uma energia extra para realizar coisas, porque você não é... Eu vou simplificar isso. É a maior experiência de desintegração do seu próprio ego. Porque tem um período ali da vida da criança, os primeiros 2 anos, que você é ele. Então, assim, você se despersonaliza... Mas durante a vida também, muitas vezes você tem que falar, não, eu não sou o primeiro lugar. E isso é uma experiência muito importante para a forma de vida que a gente tem no momento ainda nesse planeta. Eu não sei se... Eu acho que a gente tem que se cuidar mais também. Mas eu acho que... isso é o que eu recomendo da maternidade, entendeu?
2: Sabe que me vem uma reflexão, que eu deixo essa pergunta em aberto, assim. Ouvindo você falar é impressionante. E não dá pra imaginar, puxa, essa distância toda, uma experiência tão especial. E mesmo provavelmente sendo um pai, não deve ser a mesma coisa.
1: Eu ia falar isso por causa da troca celular e da... E você nunca vai saber o que é ter um ser
2: Não
1: você
2: tem
1: ter
2: como.
1: Vida dentro de você.
2: É muito legal ouvir
1: então,
2: isso. Não consigo
1: então.
2: Imaginar, inenarrável essa experiência, mas o que me vem uma indagação de que como que... Com quanto isso impacta o futuro dessa mãe? De ser mãe, não mais só. Não mais só. De ser mulher, de ser... Do seu seguir após. Porque como você falou no começo, poxa, no começo é você e ele, é meio que um e... Mas depois o filho cresce e vai. Então eu imagino duas situações ou duas dores, ou sei lá, dois desafios. Um é o filho vai, você fica como é. E a segunda é como se volta a ser mulher depois de ser mãe?
1: Bom, eu não posso contar.
2: Caraca.
1: Essa experiência aqui online. Eu não teria essa coragem toda, tá? Posso depois te contar em off. Mas tem duas coisas aí. Tem até uma propaganda deste ano da Boticário que fala a respeito disso, que é impossível uma mãe ver e não chorar. Eles acertaram em cheio. Você ter um filho é aprender a se despedir. Você se despede de um bebê, você se despede, sabe? Você se despede de uma criança que está aprendendo a falar.
2: E não é uma despedida no padrão.
1: Sempre.
2: É a despedida da coisa mais especial da sua vida.
1: Não, mas...
2: Então deve ser difícil
1: isso. Né?
2: Sim.
1: Ele vai indo.
2: E era a coisa mais especial que você falou.
1: Mas,
2: deve ser então desafiador.
1: Mas cada vez que essa coisa vai, surge uma nova. Então assim, quando a criança tá aprendendo a falar, e o Nathaniel, ele chamava o Brasil de Typhoon. Então assim, tava vendo lá o jogo de futebol, ele não falava Brasil, ele falava Typhoon. Eu nunca vou saber como é que chegou nessa palavra, entendeu? Mas esse serzinho que falava Typhoon, ele aprendeu a falar Brasil em algum momento. E aí você se despede daquela graça que você não sabe porque tá fazendo e tá falando aquela palavra. Eu tô só usando exemplos, mas assim, a primeira vez que eu botei o Nathaniel sozinho num trem, que ele entrou num trem e foi até Reutlingen sozinho para visitar uma amiga que eu tenho lá, que é muito amiga dele também, Bárbara, se você estiver ouvindo isso aqui por algum, te amo, né? Mas assim, cara, a hora que eu botei ele no trem, acho que ele tinha 11 anos ou 12, que aquilo fechou, eu sentei e chorei na plataforma uma meia hora. Porque tava indo embora uma criança que não ia pra lugar nenhum sem mim.
2: É um medo? Ou uma preocupação?
1: Não,
2: ou
1: uma
2: despedida de saudade? Assim.
1: É uma despedida.
2: Não é um medo.
1: A saudade vem depois. Isso também tem. Mas assim, são fases que você vê nunca mais. Vai ver depois esse. Você vai me entender, vocês também vão ver esse anúncio do Boticário, porque ele é foda, entendeu? É isso mesmo. Então é uma eterna despedida. E é óbvio que você tá aqui longe da sua mãe e você viu, a gente até mandou um vídeo pra ele. Meu filho tá lá com a mãe da mulher dele, no meio da Alemanha, às 5 horas daqui, e tá tudo bem. Mas assim, isso é uma dor, mas é também assim, quando você tem a sensação que você acerta, isso também eu procuro falar e tomara que fique registrado pra sempre aqui, quando você vê que aquilo que você fez, porque no meio desse caminho tem uma insegurança danada, será que vai dar certo? Sabe, esse menino não estuda, esse menino não gosta de estudar, esse menino não, sabe, essas coisas. Mas quando de repente você vê que acabou a escola, que conseguiu estudar, que tá num bom emprego, que tá namorando uma moça legal, pode nem ser o que você queria, mas você dá uma relaxada e fala, cara, eu fui capaz de fazer isso, entendeu?
2: Sensacional.
1: Eu não consigo imaginar como é a dor de uma pessoa que perde um filho, principalmente pela própria vontade dele, eu também não sei. Mas é uma loteria, né?
2: É. E o que me dói, né, só de imaginar, é imaginar essa dor nunca passar, essa mãe pro resto da vida sofrer.
1: Ah, mas o contrário também é assim.
2: E isso mexeu comigo. Quando eu recebi o convite de compor essa música, eu pensei, cara, essa mãe não merece sofrer o resto da vida. Pode ser doloroso e ela ficar nesse lugar, mas pelo amor de Deus, para.
1: Essa dor.
2: Vamos olhar aí.
1: Eu acho que é a maior que existe.
2: Mas não
1: devia ser proibido que
2: não...
1: filhos morressem antes de pai e mãe.
2: Tudo bem, mas não precisa sofrer pro resto da vida nessa intensidade toda.
1: Você não conhece ela, você não sabe se tem um certo exagero da pessoa que...
2: Não, mas a gente pode falar como genérico, porque muita gente sofre e o luto fica pra sempre.
1: Mas
2: eu gosto muito desse olhar de que, poxa, ele não se foi.
1: Não, tá dentro dela.
2: A memória tá nela. Tipo, a célula tá nela. A energia... E se, dependendo do que a pessoa acredita, se vai para um outro lugar, se não vai para outro lugar, a pessoa, o ser tá vivo, ele só não tá aqui presente. É o jeito que eu vejo, né? Eu acho que esse jeito, não importa se é certo ou errado, eu acho que ele traz mais leveza. Quando o seu filho pega o trem e vai viajar, quando eu peguei o avião e saí do meu país, puxa, minha mãe não me vê. A gente não se fala quase nunca. E mesmo que a gente não se falasse nunca, pô, o filho, ele tá bem, ele tá lá. Eu acho que traz um conforto, uma leveza de que, ele tá morando em outro país e, infelizmente, a gente não consegue se ver mais, mas... E é isso que eu queria fechar, assim, essa conclusão com a letra, de que a mãe, o filho dela, ele continua vivo, ela fala isso, né? Mas eu não acredito que você se foi. Você só mudou de forma.
1: Eu vou falar só mais uma coisa sobre isso, vou pedir pra você tocar, porque... Parece que tá tendo um problema no som lá fora. Ou melhor, Bruno, toca aí. Eu vou tossir, verificar.
2: Vixe, o que, que eu vou tocar nessa onda? Pera aí. Quando eu tava tocando, saiu total o som do meu fone, não tava me ouvindo. Não sei o que aconteceu também. Vou tocar uma música aqui, ó, tem uma letra interessante.

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0: Vai aí.
1: Vou, mas tá.
0: Eu vou pedir desculpa.
1: Eu posso seguir tocando, só que tá, tem um agudo aqui doendo muito meu ouvido. Não sei se você consegue tirar ou eu vou tocar sem o fone. Eu não sei se tá alto também.
0: Não esquece disso. Gente, vocês desculpem.
2: Desculpem aí a minha tosse, mas eu tô muito resfriada, inclusive alérgica também. Se o Bruno não viesse, era capaz de eu nem ter vindo fazer o programa hoje. Eu acho que bateu uma alergia aqui agora, que tá bem ruim. Você quer vir aqui ouvir no meu microfone? Quem sabe faz ao vivo. Meu Deus. Eu podia ter passado isso aí.
1: Ei.

0: Fala aí.
1: É isso aí, meu povo.
0: Já vou.
1: Uma boa. A gente tá aqui no desafio entre tocar, sentir e ouvir.
0: E tossir.
1: Ai, ai, ai, ai, ai. Essa é uma outra música. Que eu conheci essa música pelo um projeto maravilhoso, Playing for Change. Vocês já ouviram falar, conhece?
0: Você não conhecia antes?
1: Ah, eu acho que não. Ou me marcou nessa quando eu assisti isso. Cuidado com o cabo, cabo, cabo, cabo. Não puxa tudo, não.
0: Não, vou baixar.
1: Sim. E foi... Pra mim, eu achei esse projeto maravilhoso. Essa música é muito marcante, a letra. E também tem a ver com que
0: mas
1: tudo que...
0: Mas ela é muito mais antiga.
1: Muito,
0: você tá ouvindo
1: essa.
0: A minha voz? Porque o teu microfone tá direcionado.
1: Ela é muito mais antiga, eu era moleque, acho que antes de eu nascer, talvez.
0: Pois
1: 1962, eu acho que foi antes de eu nascer.
0: Claro que sim.
1: E a letra também compõe muito bem o que a gente está falando. Que não importa, não importa classe social, país, raça, nada. Aonde você estiver. Você vai precisar, você vai ser mais... Eu gosto de, em vez de falar, você vai precisar de alguém contigo, eu gosto de falar, não é que eu preciso, mas é que é muito mais legal, né, junto. Pra sair desse lugar também de depender dessa necessidade. Porque aí se eu não tenho, a gente sofre. Então, não. O negócio é o seguinte, posso caminhar sozinho, mas junto é mais legal, hein. E... pra mim, isso... tem muito a ver com isso. Família, amizade e surpresas da vida também, né? Que vai chegando. A gente tá conversando aqui ao vivo e ela tá pra cá e pra lá resolvendo
0: problema
1: técnico.
0: Pois é, agora transferi. É, porque.
1: Eu fico. Eu não, você oh. Quantos anos você trabalha com rádio?
0: Faz muitos. Aqui, só aqui são 26.
1: Então, eu tô. E pra mim é difícil. Eu fico
0: ele fala isso, mas ele trouxe o equipamento dele, ligou o microfone ali, fez isso e aquilo. Só que eu recebi uma mensagem, que uma mensagem até da Califórnia, que não tá saindo som.
1: Ah, que legal.
0: Aí eu, só que no meio desse caminho, entendeu? Eu tive aqui um acesso de tosse, porque você sabe que eu não tô nada bem, né? Agora já tô até bem, viu, gente? Mas eu passei um fim de semana de cão lá na... nas montanhas, e aí eu fui verificar o que que tá acontecendo. Só que o teu retorno tá nesse microfone aqui.
1: Uhum.
0: E você tava tocando ali, tava tudo bem. E eu liguei ali, que está ligado.
1: Ah, é problema
0: técnico. Na verdade, tá errado, é aqui.
1: Eu vou fazer
0: porque
1: assim.
0: Porque eu tentei,
1: então.
0: Porque ali como tá ligado também, você colocou agora em cima do computador, vou ter que tirar.
1: Lógico.
0: Mas assim,
1: faz
0: isso
1: assim,
0: não, fica aí, nós vamos ficar aqui agora. Só que assim, eu tentei abrir um canal que estivesse transmitindo o ao vivo do Facebook. Só que aí já começa a ultrapassar a minha capacidade de put. Então a gente vai ficar aí. Ele tem também um negocinho. Você tá gravando
1: não,
0: aqui?
1: Não,
0: você
1: não,
0: tá
1: pode
0: vendo,
1: tirar,
0: né? Então
1: pode
0: você deixa isso aqui, porque a gente pode ver a letra junto. Eu vou ver. Você vai tocar mais um pouco. Depois a gente vai tocar.
1: Vamos
0: tentar tocar a Lara. Você quer botar uma música aí? Aí eu já desliguei no alvo.
1: Vamos tocar, vamos tocar e parar, porque vamos curtir. Quando a vida começa a complicar muito, a gente
0: não,
1: tem que ir
0: não
1: pra
0: é
1: arte.
0: De complicação. Aqui não adianta nada.
1: Não, a técnica. Põe a técnica aí no máximo e vamos fazer um som.
0: E tá tudo certo, entendeu? Daqui a pouco a gente para de fazer som. Mas também foi uma só pessoa, de repente pode até ser.
1: A arte vem salvar, vou fazer som.
0: A arte vai salvar.
1: Toca comigo a música especial que você fez da Lara?
0: Vamos nessa aí? Mas você não sabe a letra.
1: Eu não sei, mas
0: eu também não sei
1: improvisa.
0: Tocar junto com você no ukulele. A minha voz está já não é lá essas coisas, mas.
1: Como você disse, quem sabe faz ao vivo. Quem não sabe,
0: pois é.
1: Quem não sabe,
0: entendeu?
1: Improvisa.
0: Passa vergonha ao vivo junto também.
1: Quem não sabe, se diverte. Olha,
0: mas assim, eu queria gravar isso. E aí, só tá na sua gravação.
1: Então eu toco uma música, você arruma lá pra gravar.
0: Isso, é isso que eu queria fazer. Então vamos lá.
1: Só queria saber se tá dando certo.
0: Tá, tudo bem. os nossos dois, os dois microfones estão abertos. Eu não sei se lá no seu tá, mas eu acho que não tem.

0: Toca Bruno Mars.
1: Bruno Mars, vixe. Eu não sei, mas...
0: Ah, é que você tocou da outra vez, é.
1: Qual?
0: Eu agora esqueci porque eu tô aqui ligadaça.
1: Tá, peraí, vixe.

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1: When I was your.
0: Yeah.
1: But I don't remember the lyrics. I take se outra.
0: Pode ser uma outra também. Não importa. Eu vou precisar
1: dos 3 minutos. Nossa, quando eu vim pra Alemanha. Contar uma história e tocar a música.
0: Ótimo.
1: Dela. A música que eu me tocou muito quando eu vim pra cá, eu cheguei tocando já, e um amigo meu que mora em Coburg, mandar um salve pro Yuri Fuzetti, Lacão, ele me apresentou a galera toda, que morava mais de 10 anos lá, e tinha um rapaz que tocava. E a gente foi fazer som junto e ele tocou uma música que me marcou, eu achei maravilhosa na época. Tá caindo as coisas. E aí eu vou, faz muitos anos, mas eu vou tentar tocar ela, porque fala sobre esse lugar da mãe. Pelo que eu entendo da letra, o pai tá dirigindo o carro com a mãe, indo. Teu filho tá indo pro hospital. E eu, toda vez que eu canto ou ouço, eu. Porra, eu tava na barriga da minha mãe, não dá pra eu saber, mas eu me vejo no carro indo pro hospital com minha mãe na barriga dela. Muito interessante. Nasci num sábado e me vejo nesse lugar. Mas eu faço ela mais lenta.

0: Sabe que eu não pensei na mãe agora?
1: Não?
0: Caraca! Eu me vi no carro com a minha esposa indo levar o meu filho.
1: Oh, pra... já viu? Já deu. Ó, oh, só pra deixar nem... registrado aqui que ninguém bebeu nada, ninguém Caraca. Fumou nada, a gente tá viajando nessa maionese mesmo. Porque quando a gente se encontrou lá, e eu falei, e aí, Bruno, né? Quando é que você vai começar? Porque eu acho que eu tenho o maior talento pra fazer rádio, sabe? E eu sempre quis ter um sucessor aqui, sabe?
0: Ela quer que eu faça rádio, meu povo. Eu quero saber temas.
1: É, o povo dele. Ah, não, mas isso
0: o
1: eu te
0: que
1: dou
0: que você, o que você não, quer. O que, que essa audiência sua adoraria ouvir e conversar sobre? Escreve pra gente. Por sinal, posso falar, podemos falar o, como entrar em contato, conversar com a gente?
1: No Facebook, onde a gente está ao vivo agora.
0: Ligia Brás,
1: inclusive isso aqui está na frente. Não, tá não.
0: Ligia Brás e Bruno Jones. No Instagram, Bruno Jones.
1: É, no Instagram eu sou Brasiverson, que nem o nome do programa. Mas também me acha em qualquer lugar acha. Com Brasiverson, acha as músicas, acha tudo. E.
2: Preciso abaixar isso aqui.
0: Nossa, tá na frente da sua cara essa.
1: É, mas agora já não vai estar mais porque eu baixei a cadeira aqui.
0: Não, vamos tocar de pé.
1: Não, quem tocar de pé nada, me deixa quieta aqui, né? Eu tô aqui bem no meio do buraco.
0: Nossa, você tá atrás dos microfones.
1: Tô não. E depois não. Tudo bem, vocês estão cansados de conhecer minha cara.
0: Tá
1: a
0: bom.
1: Ideia que eu quando tive o acesso de tosse, gente.
0: Conta pra gente o que, que a gente vai
1: falar...
0: tocar agora.
1: Não, peraí, isso demora um pouco que eu ainda vou achar aqui um negócio pra gente não errar. Inclusive a gente só tem uma meia hora de programa. É uma loucura quando faz ao vivo assim, né? Mas eu queria falar de mais uma coisa que o Bruno, graças a Deus, nunca viveu, e espero que demore muito para viver, que tem uma coisa que a maior dor do mundo é realmente a dor de perda de um filho, né? A dor de perda de um filho é uma loucura. E só que a outra dor, a dor no sentido contrário, Bruno, que é uma coisa que eu espero que você e as pessoas lá fora, como eu tô numa idade em que muitas de nós já passaram por essa dor, pelo menos parcialmente, e às vezes até com a pessoa em vida, né? Quando a pessoa demencia e não tá mais presente e tal. Quando você perde os seus pais, a sensação de estar órfão, não importa a idade que você tenha, é muito grande. Isso é o que eu tava falando quando eu tive o acesso de tosse lá, que essa dor do luto, ela precisa ser muito bem acolhida, porque realmente ela é bem, bem triste. Bom, agora que você passou a câmera mais pra lá, agora eu tô bem atrás desse microfone aqui.
3: Eu fui sem querer.
1: Não, mas não tem problema de ir sem querer, nem nada.
3: Muito.
1: Nem...
3: Bom, agora tá lindo.
1: É, sei lá, não tô vendo ainda não. É, já. Isso. Mas agora quando você vier, talvez você tenha que aumentar, levantar a cadeira. Nossa. Pra ficar em cima do. Então, o Bruno tem um talento pra isso daqui que ele tá fazendo agora, incrível. Eu até gosto de fazer vídeo e tal, mas ele sabe o que ele tá fazendo. Sabe enquadrar as coisas, né? E, enfim. Então, você quer que a gente toque Lara, né? Eu sei. Mas então, para falar disso, eu tenho que falar primeiro que no dia 5 de julho a gente vai estar lançando esse livro lá na Meile, em Esslingen, com a presença das crianças, com um livro para... Não é para distribuição, mas vamos ter uma oficina e quem pintar a Lara vai poder ganhar um livro. Uma coisa muito legal, sabe? Mas a história da Lara, que inclusive estava no carro, eu podia ter trazido aqui, a Lara existe, né? É, lá na cozinha tem. O Bruno está procurando um negócio para abrir. Uma garrafa. Então, e a Lara é um livro. Se chama Arara Lara ou Lara de Ara em alemão, que foi lançado em primeiro lugar. E eu estou quase terminando a versão Lara de Macó em inglês. Mas o fato é que a Lara surgiu de uma canção, e essa canção eu e o Bruno a gente toca de vez em quando, mas a gente ainda não se entendeu totalmente bem, mas não por causa dele, que é um puta músico, por causa de mim.
0: Ai, ai, ai, você tem que parar de falar isso.
1: Ah, que você é um puta músico?
0: Não, que você não toca tão bem.
1: Meu, você vai estar me fazendo você... cantar aqui com a voz
0: sem voz. É isso que é a vida. E outra, você é compositora, moça.
1: É,
0: você
1: verdade.
0: É letrista, em primeiro lugar, compositora. Com muita inspiração nas letras que você escreve.
1: A gente, a gente vai tocar aquela música junto, com certeza.
0: Com certeza.
1: O Ouro e o Grito. Então, gente, vai lá no canal do YouTube, ouça as minhas músicas. Quem sabe vocês cantam com a gente.
0: A pessoa não compõe três músicas. Ela compõe.
1: Não, mas eu não componho desde agora. Eu já tenho composições.
0: Não importa.
1: De antes dessa época.
0: São centenas, meu povo. Olha, vai demorar pra eu chegar nesse nível. Mas ela não assume esse poder. Por isso que eu tô falando aqui. Até ela honrar que é, eu sou foda.
1: Eu sou foda.
0: Eu gosto de três palavras. Eu não gosto do tossido. Isso eu não gosto.
1: É, mas isso eu tô... Infelizmente, eu não posso fazer nada a respeito, entendeu? Tava muito pior.
0: Ó,
1: tava muito pior.
0: Vamos tocar, vamos tocar.
1: Ó, como é que tá rangendo.
0: Na próxima entrevista eu falo das três palavras que eu gosto.
1: Como assim?
0: Sobre esse lugar de bater no peito, sabe? De se empoderar.
1: Eu sou foda.
0: Então, pra mim é. Eu vou falar então já enquanto você arruma aí, cara.
1: É, faz aí que eu tô procurando.
0: É, esse lugar ele afeta muito a vida. De como você se posiciona nela, né? Então, pra mim, simplifiquei em três palavras: foda, fodão e o bostinha. O negócio é o seguinte: se você se sente o bostinha, ferrou. Você se minimiza perante os outros, você não valoriza o seu trabalho, você não cobra pelo seu tempo, pelo seu serviço. Geralmente, o bostinha ele não consegue fazer tanta grana. E também. Não consegue ficar com a grana. O mundo daí vai falar: não, que você tem que ser o fodão. Só que o fodão é cilada. Eles falam em inglês: it's the proud is the edge of the fall, que é onde você despenca. Porque ele tá o prepotente. O fodão é prepotente, ele também.
1: Sim,
0: vai atrair bastante coisa pra botar ele no eixo e voltar pro nível do equilíbrio. Então o lugar é o foda, meu. Você tem que sentir, eu sou foda em tal coisa. Mas aí a gente olha com o olho, que o olho olha pra fora, né? O olho olha pra fora e vê o que você não tem. E você quer o que você não tem, aí você se sente mal porque você não tem, e você está sempre na busca de ser ou ter o que você não é, e você não se sente foda. Sente o bostinha perante o outro que é fodão, ao seu olhar. Então o lugar é em achar o que você é foda, puta que pariu. Porque nesse lugar você brilha.
1: Que bom que aqui a gente pode falar isso.
0: Ah, se não puder, me manda embora. Porque é nesse lugar que você brilha e você é fodíssima. Em
1: bom,
0: composição
1: eu não sei
0: e letra.
1: Se, eu sei.
0: Olha
1: eu
0: o trabalho
1: tenho...
0: que você tá fazendo, livros, projetos.
1: Pois é, então.
0: Tem que olhar. Só para concluir. É muito difícil pra gente assumir esse lugar, porque o que é especial na gente, nosso talento, é natural pra gente. Então a gente não valoriza, a gente valoriza o do outro que a gente não tem. Então, talvez seja natural pra você, só escrevo letra, mas eu não sou. Você fala um monte de coisa que você não é. Eu só escrevo
1: não,
0: letra.
1: Não, pior é que não só escrevo a letra, eu escrevo
0: você
1: a música também.
0: Você
1: mas...
0: escreve a música, escreve a letra, compõe, faz diferentes versões, tudo sozinho. Então...
1: Produz, né?
0: Isso é um sonho de uma pessoa que não consegue. Então, por isso que eu quis gastar aí 30 segundos do tempo de vocês para contar isso.
1: O horário é nosso, entendeu? Vamos lá. E aliás, faz tempo que não tá, já estamos na segunda parte ali. Eu até espero que as pessoas que chegaram até aqui, muito obrigado, porque é muito difícil. A pessoa ouve 3 minutos e fala assim, tá falando lá, blá, blá, blá, falando da mãe, e não chega na parte. Eu tenho até vontade de desligar e ligar de novo, mas depois eu corto. Mas vamos lá. Então tá, né? Vamos primeiro dar uma...
0: Pode bater forte, que tá baixinho.
1: Será que eu baixo ali? Porque bater forte vai mudar todo o ritmo.
0: Não, menos. Vai natural, bora. Sente e toca. Nós vamos juntos.
1: Mas vamos primeiro.

0: Agora que eu ia entrar.
1: Nossa. Eu tenho que tossir no meio do caminho. Até que saiu?
0: Tem que ser proibido, pessoa.
1: Até que saiu?
0: Fazer o programa com tosse.
1: Então você continua sozinho.
0: Não,
1: você
0: não.
1: Quer que eu faça o quê? Morra?
0: Tô só brincando com você. Pra mim tá, ó, tudo certo. Ai,
1: não,
0: ai,
1: peraí,
0: ai.
1: Vamos tentar.
0: Poxa, chamar um sambinha, você consegue?
1: Não, peraí, vamos fazer a Lara em português. Não. Ah, pô, põe,
0: no
1: puxa,
0: sambinha.
1: Puxa.
0: Pô, arara.
1: Se eu não conseguir tocar, eu canto.
0: Nossa, vai. Arara azul, vai, calma aí.

0: Inglês eu não vou conseguir, a não ser que eu puxe a letra, talvez eu consiga. Vai aí.
1: Mais um. Ah.
0: Vai.
1: Eu vou tocar mais um, então?
0: Não, vai tocando a Lara aí que eu vou achar a letra aqui no Bad Letter.

0: Em inglês é Lara de Macó. Deu um trabalho pra fazer essas rimas tudo de novo, porque Macó não rima com Saara, não rima com Tiara. Vamos lá. Não, não é aqui que eu não quero que você toque, eu quero só a letra. Ok. Faz aí o ritmo que você quiser, tá? Você já tá na... É aquele negócio meio africano, meio...
1: Ah, vixe, meio ritmo afro. Mais afro, sim, peraí. Pera aí. Pera aí que eu vou ficar... Tá muito alto meu violão, vou ficar um pouco mais longe.
0: Mas quer que eu coloque...
1: Não, fica aí, eu fico aqui assim. Vai.
0: É, mas toca aí, viu?

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1: É isso aí. Vamos fazer a saideira, porque vamos ter que sair em 15 minutos daqui.
2: Sim.
1: Acabou o nosso horário. 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Brasilianische Megawellen aus Stuttgart.
2: Se eu fizer... Tá muito me incomodando, o violão tá muito alto. Então não consigo soltar
1: você
2: minha mão.
1: Você que colou ele aí, né?

0: É teu?
1: Peraí.
2: O que é isso?
1: Caramba.
3: Tudo no improviso, viu, meu povo?
1: Essa é, mas você vai conseguir porque é facinho, né?

0: uma máquina de composição. Cada dia que eu entro no Instagram tem um post novo seu lá do Stories.
1: Mas essa aqui é mais antiga, não é dessa leva. Mas eu tenho uma versão alemã que eu canto com as crianças, é bem legal. Gente, 10 minutos pra acabar o Brasil Versus Red Show. Eu vou colocar o Fagner pra vocês ouvirem. Aí fora, vamos desligar, desliga lá o
0: Dona Simone, o essa música é pra você. Muito obrigado, mãe. Essa...
1: E em nome da Dona Simone, pra todas as mães. Né? Espumas ao vento, inclusive ao vivo. Vamos ligar o PC e botar

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